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4: 9 horas.
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4: 944.

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1: Meia-noite e um.
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3: 1 e 2.
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1: 6 horas.
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0: 6h32.
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0: 6h43.
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0: 7 horas.
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1: 7:30.
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1: 7:31.
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0: 8 e 2.
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0: 8 e 2.

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0: 8h31.
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0: 8h32.

0: 9 horas.
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Onde há discórdia, que eu leve união. Onde há erro, que eu leve verdade. Onde há desespero, que eu leve esperança. Onde há trevas, que eu leve a luz. Onde há tristeza, que eu leve alegria. Ó, Mestre, que eu não busque tanto ser consolado, mas consolar. Ser compreendido, mas compreender. Ser amado, mas amar. Porque é dando que recebemos. É perdendo a própria vida que a encontramos. Perdoando que somos perdoados. Morrendo que ressuscitamos para a vida eterna.

Bom dia, Pedro Osório. Bom dia, Cerrito. Bom dia, região. Estamos chegando com mais uma edição do programa Domingão Especial. Hoje é domingo, 27 de setembro do ano 2026. Nosso bom dia para você, amigo. Para você, amigo ouvinte, que a partir de agora passa a se ligar conosco pelo rádio, pela internet, aonde quer que você esteja. Passa a nos dar o prazer da sua sintonia. Desejar meu carinho, meu agradecimento pela sua audiência e quero desejar para você, meu amigo, para você, meu amigo ouvinte, um ótimo domingo, um bom começo de semana. Agora são 9:06, 9:06, a temperatura de 16 graus, a máxima não passa dos 17, 61% a possibilidade de chuva para Pedro Osório, tempo nublado, encoberto aí com chuvas. E um alerta aí para tempestades em todo o Rio Grande do Sul, hein? Então, tempo nublado com chuvas, é o que diz o tempo agora para Pedro Osório. Amanhã, segunda-feira, a máxima 19 graus, tempo nublado a nublado, a possibilidade de chuva amanhã de 15%. Essa aí é a previsão do tempo agora para Pedro Osório. 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A todos eles o nosso agradecimento e desejando para eles aí um ótimo domingo, um bom início de semana. 9:08, 9:08, a gente já vai começando o programa, trazendo as primeiras músicas desta manhã com a banda Veneza. Essa é para você recordar essa valsa bonita aí, Os Olhos. Depois, Cláudio Medeiros, Moça da Janela. Antes, quem se liga conosco, nosso amigo Tiago Blanc. Alô, Tiagão, bom dia. Bom dia, meu amigo, toca uma música do Som da Terra. Tô na escuta, começando um foguinho para queimar uma carne mais tarde. Forte abraço. Abraço, Tiagão, bom dia para você aí. Obrigado pela audiência. No próximo bloco a gente está tocando a música aí do Som da Terra para você, tá bom? 8:09, simbora então com a música!

0: 9:15.
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Tá aí, são 9h19, 9h19, programa Domingão Especial para você aqui pela Portal Sul FM. Vamos ver quem é que se liga conosco, ó. Paulo Bernardi, lá em Viamão, na Grande Porto Alegre, diz ele: bom dia, Valdir, bom domingo, um abraço. Abraço, amigo Paulo Bernardi, obrigado aí pela sintonia, aí em Viamão, nos dando prazer da audiência aí, ele está acompanhando o programa. A Rosa Domingues, aqui em Pedro Osório, bom dia, amigo, ótimo domingo para você. Bom dia, Rosa, obrigado pela audiência, um bom domingo para você também. Aqui também, vamos ver quem está na sintonia. Bom dia, estou aqui na audiência. Dr. Luiz Alberto Petter, na farmácia Farmaclin, e avisando que a Farmaclin funcionará hoje, domingo, durante todo o dia, Petter no comando. Abraço, Dr. Petter, bom dia, obrigado pela audiência, nosso apoiador cultural aqui do programa Domingão Especial. Abraço, um bom trabalho aí, um ótimo domingo. Obrigado pela audiência do programa. Quem mais por aqui? O seu Paulo Dias Ramalho, presidente do Sindicato dos Trabalhadores Agricultores Familiares de Pedro Osório Cerrito, também nos dando o prazer da audiência. Um bom dia para você. Ele também que é colaborador aqui do programa Domingão Especial aí com o Sindicato dos Trabalhadores Agricultores Familiares de Pedro Osório Cerrito, que tem aí o seu informativo aqui no programa às 10 horas, tá bom? Abraço, seu Paulo, bom dia, bom domingo, obrigado pela audiência. Vamos lá, então, vamos trazer música, vamos atendendo já pedidas musicais dos nossos ouvintes, que o pessoal pediu, e dentro do possível a gente vai atendendo. O Thiago Blanc, que pediu aí a música do grupo Som da Terra, a gente vai trazendo aí, Espantando o Bagual com o grupo Som da Terra. Depois, pedida musical vem do nosso amigo Renato Vieira, o Vieirão lá do bairro Arco-Íris, em Cerrito. Alô, Renatão, bom dia, abraço. Tá pedindo a música para ouvir aí com o Baitaca, Estância Abandonada. Obrigado pela sintonia, pela participação do nosso amigo Renato Vieira. Agora são 9h22, 9h22. Então a gente vai trazendo as músicas pedidas dos nossos ouvintes. Primeiramente aí, vamos ouvir o grupo Som da Terra, a música Espantando o Bagual. Depois, Missioneiro Baitaca, que nos traz aí Estância Abandonada. São 9h22.

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0: 9:30.
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Tá aí, 9h38, 9h38, o Domingão Especial para você aqui pela Portal Sul FM. Vamos ver quem é o pessoal que está se ligando conosco aqui pelo Facebook. Vamos ver aqui. A Maria Pautz, bom dia, gosto muito do programa, que Deus nos abençoe. Obrigado, Maria, para você, grande abraço, um bom domingo, uma ótima semana e obrigado pelo carinho da audiência. O Leandro Lima, bom dia, ótimo domingo. Obrigado, Leandro. Abraço para você, obrigado pela sintonia. Nosso apoiador cultural aqui do programa, ali da Belux. Alô, Leandro. Abraço, um bom domingo para vocês aí. O Claudenir Araújo, bom dia. Alô, Claudenir. Bom dia para você também, obrigado pela audiência. O Mário Jorge Vieira da Silva. Bom dia, Valdir. Feliz domingo. Toca aí os Serranos, Rancho de Beira Estrada. Para o nosso amigo Mauro Soares. Pela passagem do seu aniversário. Abraço. Abraço, amigo, o Mário Jorge Vieira da Silva. Um bom domingo para você. Também nossos cumprimentos aí ao Mauro, que está aniversariando. Alô, Mauro. Mauro Soares, ali na rua Pasquale Marques. Abração para você aí. Feliz aniversário. Seguidinho, a gente está tocando a música aí, a pedida musical do Mário Jorge Vieira da Silva. Um bom dia pro nosso amigo aí. Obrigado pela audiência do programa. 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

Está aí, 9h42. Vamos lá, então, atendendo as participações dos ouvintes, as pedidas musicais. Vamos ver quem nos pede música por aqui. A Iva Correia, minha tia Iva Correia, lá no Lar São Francisco de Assis. Pessoal,

0: São Francisco de Assis, para todos os ouvintes do programa, nossa amiga Dona Isabel, e também ela oferece para sua amiga Aiva. Abraço, Dona Isabel, bom dia. Obrigado aí pela participação, pela sintonia. Um ótimo domingo para vocês aí que estão nos dando prazer da audiência, tá bom? Vamos lá então, trazendo música. E a gente vai recordar assim, vem lá dos anos 70, hein? O Amado Batista, Vem Morena. Aí um pouquinho a mais aí, os anos 80. Música muito tocada nos bailes, pelas discotecas, pelos grupos musicais que animavam bailes nas épocas aí dos anos 80 até os anos 90. Quem não lembra essa música? Marquinhos Moura, Meu Mel, pedido musical da nossa amiga Dona Isabela do Lar São Francisco de Assis. E a terceira música do bloco é a pedida musical do nosso amigo Mário Jorge Vieira da Silva. Está oferecendo aí para o Mauro Soares pelo aniversário com o grupo Os Serranos, Rancho de Beira Estrada. Mas antes das músicas, eu estou com a participação aqui do nosso amigo, o presidente do Sindicato dos Trabalhadores Agricultores Familiares de Pedro Osório Cerrito, nosso amigo seu Paulo Dias Ramalho. Bom dia, seu Paulo!
1: Oi, Valdir, bom dia, tudo bom? Tudo tranquilo? Assim, Valdir, só para dar uma relembrada aí, o nosso ITR, o CCIR, o prazo termina quarta-feira, dia 30, o último dia para ser pago sem multa. Então, a gente está ali no sindicato, fazendo todos esses 3 dias, né? Segunda, terça e quarta, das 8 às 11h30, da 1 até às 4h30. Tá bom? Muito obrigado pelo espaço aí, um bom programa para todos aí. E desejo ofereço a todos os meus associados aí do sindicato aí uma música bem gaúcha aí, tá? Um baita abraço para todos aí.
0: Abraço, seu Paulo. Obrigado pela participação. Bom dia para você, que está nos dando prazer da audiência, tá certo? Seu Paulo Dias Ramalho, presidente aí do Sindicato dos Trabalhadores Agricultores Familiares de Pedro Osório Cerrito. Já vai de carona na música aí do Grupo Os Serranos, Rancho de Beira Estrada. Abraço, seu Paulo. Bom dia. Vamos lá, então. Vamos, então, com as músicas. Chegando aí, primeiramente, Amado Batista, Vem Morena. Marquinhos Moura, Meu Mel, Grupo Serranos, Rancho de Beira Estrada, 946.

Tá aí, 9h57. Olha a hora, 9h57. Vamos ver o que o Mário Jorge diz ali. Mário Jorge Vieira da Silva diz: a música do Amado Batista Vem Morena é do ano de 1984. Obrigado, Mário Jorge, pela informação. Eu achei que era dos anos 79, mas então é de 1984. Abraço, Mário Jorge, bom dia para você, ótimo domingo. Vamos lá então trazendo uma música, depois vem aí o informativo do Sindicato dos Trabalhadores Agricultores Familiares de Pedro Osório e Cerrito, o apoio cultural. Em seguida a gente volta aí para trazer mais música para você. Vamos ouvir aí para recordar também Paulo de Paula, Quarto de Mansão, 9h58.

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Você acabou de ouvir o informativo do Sindicato dos Trabalhadores, Agricultores e Familiares de Pedro Osório e Cerrito, que retorna no próximo domingo, neste mesmo horário.

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Tá aí, 10 horas e 14 minutos, 10 e 14. Nós vamos indo com o programa por aqui, trazendo mais música e, é claro, atendendo a participação dos nossos ouvintes. O pessoal está participando conosco aí através da internet e também através do telefone aqui, que é o 991-306637. 991-306637 é o telefone que você pode ligar e participar. Pode também mandar a sua mensagem através do WhatsApp, que é o mesmo número. Você pode entrar em contato pelo WhatsApp 991-306637, tá bom? Vamos lá então, vou atendendo a pedida musical do nosso amigo Boaventura, ali na Rua das Flores. Alô, Boaventura, bom dia! Tá nos dando o prazer da audiência. Ele tá pedindo uma música aí, que vem da 12ª edição do Terra e Cor, da Canção Nativa de Pedro Osório, a música do Paulo Ribeiro, Domas da Vida. Tá oferecendo para todos os amigos e amigas aí que estão na sintonia do programa. Vamos lá então, chegando aí, então, Paulo Ribeiro, Domas da Vida, 10h15.

0: 10 e 19.
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Tá aí, 10h22, olha a hora certa, 10 horas e 22 minutos. 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Vamos lá então, vamos trazendo música aí. Quem é que se liga conosco? Andreara Silva, bom dia, meu bem. Ótimo domingo a todos. Gostaria de pedir uma música do Rick e Renner. Vamos trazendo a música do Rick Renner em seguida aqui no programa, tá bom? Agora são 10h24, 10 horas e 24 minutos.

Vamos lá então, 10 horas 25 minutos, 10 e 25, vamos trazendo música, vamos trazendo uma música só, depois vem aí o apoio cultural, e em seguida a gente volta trazendo mais música para você. Vou atendendo a pedido musical da Andreara, pediu a música do Rick Renner, a gente vai tocando a música do Rick Renner aí, do passado que vem lá, a música do Roupa Nova. Quem não lembra desse grupo, o grupo Roupa Nova fez grande sucesso, e é claro que continua fazendo ainda, porque as suas músicas aí, os discos de vinil gravado, CDs, grupo Roupa Nova. Só tem a regravação aí do Rick e Renner, A Força do Amor. É a pedida musical aí da Andreara Silva. Vamos lá então com música. 10h26 é o Domingão para você, aqui na Portal FM.

0: 10:30.
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Tá aí, 10h38. Olha a hora, 10 horas 38 minutos. Vamos lá então, vamos trazer mais música para você que está na sintonia do programa. Vamos trazendo música e a gente vai recordar aí os anos 80 com essas músicas aqui. Primeiramente, Paulo Sérgio, Índia. Música que também era muito tocada nos bailes, tanto por discoteca quanto por grupos musicais. A música do saudoso Paulo Sérgio, Índia. Depois também. Mato Grosso e Matias, de igual para igual. Música lindíssima. E para fechar, na melhor de três, Reginaldo Rossi, Garçom. Essas três músicas aí, nos anos 80, tocava muito em discotecas, tocava muito em os grupos musicais que animavam bailes. Não tinha um baile que não tocasse essas três músicas aí. E a gente vai recordar agora aí, ouvindo elas. Paulo Sérgio, Índia, Mato Grosso e Matias, de igual para igual, e Reginaldo Rossi, Garçom, 10h39.

Tá aí, 10 horas e 51 minutos, 10 e 51, e nós vamos ficando por aqui com a edição deste domingo, do Domingão Especial, hoje 27 de setembro de 2026. Vamos agradecendo a sintonia de você, amigo, de você, amiga, a você que participou conosco. Obrigado pela sua participação, a gente deseja um ótimo domingo. A você que não participou do programa, mas nos deu o prazer da sua audiência. Meu carinho, meu agradecimento pela sua sintonia. Agradecer muito especial aos nossos apoiadores culturais, porque são eles que mantêm no ar, todos os domingos, o programa Domingão Especial. A todos os nossos apoiadores culturais, meu carinho, o meu agradecimento. E, é claro, o desejo de um ótimo domingo, de um bom começo de semana. Fica tocando as últimas músicas do programa e você vai recordar conosco músicas lindíssimas. Grupo ou banda como queiro, The Fevers, Mar de Rosas, Walter Basso, Castelo de Sonhos. Com essas músicas, a gente encerra o Domingão Especial deste domingo. Vem aí, após as músicas, o programa Boas Novas, um programa da Igreja Batista Conservadora de Pedro Osório, com a responsabilidade do pastor Primitivo Faustino Preza. A gente volta a se reencontrar no próximo domingo, a partir das 9 horas, com mais um Domingão Especial, se Deus assim nos permitir. Mas a gente deixa um convite. Amanhã, segunda-feira, a partir das 8 horas, a gente estará por aqui com Manhã Total. Tenho todos um ótimo domingo, um bom começo de semana e até lá, amigos!

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é o programa Boas Novas, que chega ao seu lar. Programa da Igreja Batista Conservadora, que tem sua sede própria à rua Pasquale Marquese, número 104, bairro Centro. Quero saudar a todos rádio ouvinte com a graça e a paz de Cristo Jesus. E que durante os minutos que estivermos no ar, Deus possa abençoar ricamente a sua vida. Pois eu sei, todos nós dependemos de uma bênção de Deus, seja área que for, física, material, espiritual, familiar, emocional, nós dependemos de uma bênção de Deus. E você está preparado para receber a bênção de Deus? Eu lhe faço um convite. Abra o seu coração. Permita que Deus venha falar com você. Mas para que Deus fale com você, você tem que dar ouvido, prestar atenção naquilo que Deus está dirigindo a sua vida. Meu ardente desejo é que a bênção de Deus seja uma realidade em vossos corações. Nós vamos ouvir já um louvor, esse louvor, Paulinho, ele oferece a todos que estão à escuta do programa Boas Novas. Ouçamos.

0: Obrigado. Deus abençoe.
1: Hoje eu vim mostrar.
2: Programa Boas Nova, que continua em seu lar. Agora temos aqui a participação da missionária Ruth, ali do Cucuruto, e também da missionária Sara, né? Mãe e filha aqui participando do programa. Bem-vinda, irmã Ruth, bem-vinda, irmã Sara, que as bênçãos de Deus sejam uma realidade em vossas vidas. Nós temos já a participação através do Facebook, irmã Darlene. Bom dia, ofereço o próximo louvor para nosso departamento feminino, em especial para a equipe da cozinha e para todos os ouvintes e os nossos convidados, pastor Lucas e família. Então, nós, as irmãs que estão ali numa tarefa árdua, né? Preparando a alimentação, que Deus possa abençoar ricamente as vossas vidas. E agora nós vamos ouvir uma palavra de saudação pela missionária Ruth.
3: Eu quero também, da minha parte, saudar as irmãs que estão batalhando, trabalhando em prol da obra de Deus aí. Que Deus derrame o seu poder, dê força e muita saúde. Que Deus essa agrade e a recompensa vem do céu. E para todos que estiverem à escuta desse programa, que recebam este programa, abre o seu coração, porque Deus tem uma bênção esta tarde para cada um que estiver escutando este programa.

Louvamos a Deus por esse louvor que a nossa irmã tem apresentado. Também nós temos a participação da irmã Ana Cândida. Ela, a paz do Senhor Pastor, e as irmãs amigas, Ruth e Sara. Também temos a participação Zé dos Santos, a paz do Senhor Jesus Cristo, em especial ao pastor Primitivo, Roque e família, cidade da Feliz. Então, Rio Grande do Sul. Nós estamos felizes porque estamos aqui numa programação que todos os anos a gente realiza, que é a entrada da primavera. E foi convidado para essa oportunidade a irmã Leonilda, esposa do pastor Valdonei, mas por motivo de saúde, ela não conseguiu estar presente, mas enviou seu filho, o pastor Lucas, a irmã Vanessa, e que estão cooperando conosco, e aqui podemos dizer que o Senhor já tem abençoado grandemente. Tivemos um culto ontem abençoado, uma escola bíblica abençoada, e temos certeza que vamos continuar recebendo as bênçãos de Deus. Temos mais uma participação através do Face, Mário Jorge Vieira da Silva. Bom dia. Bom dia, que Deus ricamente venha abençoar a vossa vida e que tenhamos durante esses minutos a presença de Deus, a bênção de Deus em sua vida, no seu lar. Nós então lhe convidamos para logo às 19 horas o culto de encerramento desta programação. Então você é o nosso especial convidado, sua presença é indispensável entre nós. Então vá, convide a sua família e venha estar conosco, né? Nosso templo está situado à Rua Pasquale Marquese, número 104, bairro Centro. E será um prazer receber você e a sua família em nosso culto logo mais. Também queremos anunciar desde já que domingo que vem nós teremos a ceia do Senhor no horário das 17 horas. Todos estão convidados. Temos, né, o pleito, temos a eleição, mas já às 17 horas já está encerrado o momento da eleição e você pode estar conosco para participar da ceia do Senhor. Nesse momento nós vamos ouvir mais um louvor, depois estaremos ouvindo a missionária Sara, ela que é secretária geral da nossa convenção da EBD, Escola Bíblica Dominical. Então a irmã estará trazendo uma palavra do Senhor ao coração dos nossos ouvintes.

0: Em primeiro lugar, eu quero saudar os irmãos e as irmãs que moram lá no Rincão do Quilombo, nossos vizinhos ali da congregação também, que certamente estão na audiência da rádio nesse momento. E nós dizemos que nós estamos esperando o nosso pessoal daí para essa noite aqui, que é o grande culto que vai acontecer de primavera. Então, nós esperamos que tenha representação aí da nossa região do Cocuruto. E Eliane, estamos te esperando, Ledinha, estamos te esperando aqui. Então, se for possível, né, venham até aqui para nos alegrarmos juntos nesse grande culto. Nesse primeiro momento, eu quero ler uma poesia. É uma poesia evangélica que fala sobre a videira. E o nosso culto hoje, ele tem como tema frutificar. E então essa poesia é alusiva ao nosso tema. Diz assim: permanecer em ti, Senhor, é o segredo. Mesmo quando o inverno traz o frio e o medo, sei que a tua mão me limpa e me conduz, para que eu reflita a tua própria luz. Não há fruto bom que nasça de mim mesmo, nem a tua seiva eu correria a esmo, mas plantado à beira deste teu ribeiro, o meu galho floresce o ano inteiro. Frutificar no amor, na paz, na bondade, gerando outros irmãos, que o teu espírito em mim ganhe espaço, sustentando sempre o teu abraço. Colha em minha vida o que te dá louvor, o fruto amadurecido pelas mãos do agricultor. Essa poesia ela começa dizendo: permanecer em ti, Senhor, é o segredo. E é sobre isso que eu quero falar um pouquinho, sobre essa permanência em Jesus. O texto base, o texto que está baseado o nosso evento é João 15 e 16. E aqui eu queria falar a respeito de uma parte desse texto que começa no 1 e vai até o 12, e diz que o ramo que estando em Jesus, ele dá fruto. E aquele que não está em Jesus, ele é cortado fora. Então, se você observar todo o texto, você vai ver que tem essas duas facetas do texto. Ele diz que o ramo que estando em Jesus, ele dá fruto, e aquele que não está em Jesus, ele morre, ele é cortado fora. Então, a permanência em Jesus é o segredo para uma vida com Deus. E como se dá essa permanência, né? Porque muitas vezes acontece de as pessoas elas estarem ligadas a uma religião, a uma igreja, mas elas estarem mortas espiritualmente, elas não darem frutos. E aí fica aquela pergunta: por que acontece isso? Porque não permanecem em Jesus. E como permanecer? É a pergunta que eu fiz, né, e que eu continuo fazendo. Como permanecer em Jesus? Ora, a permanência em Deus, a permanência em Jesus, ela se dá quando tu vive uma vida com Deus. Aí tu diz: mas como viver uma vida com Deus? Como fazer isso num mundo tão conturbado que a gente vive e que há muitas vozes, que há muitas distrações nesse mundo de hoje em dia? Como permanecer em Jesus? a nossa mente deve estar permanentemente ligada com Deus, ligada com as coisas de Deus, meditando na palavra de Deus, orando sem cessar. Ora, mas então vai ser impossível, porque eu vou ter de ficar de joelhos 24 horas por dia? Isso será impossível, essa permanência em Jesus? Não, não é impossível, porque essa oração sem cessar é manter a nossa mente voltada para as coisas de Deus, na oração, e diz a palavra de Deus que haveria um tempo em que os verdadeiros adoradores adorariam ao Senhor em espírito e em verdade. E nós precisamos estar permanentemente ligados com Deus na sua palavra e em oração, na comunhão também com os irmãos. Então, é por isso que nós procuramos nos ligar a uma família de Deus, a uma família que é a igreja, né? Compõe a igreja, que é o corpo de Cristo, para que nós também estejamos em comunhão. Então, é preciso estarmos com a nossa mente ligada permanentemente pela palavra e oração, e também em comunhão com os santos, diz a Bíblia. Porque fazendo isso, nós estaremos ligados na videira verdadeira, que é o Senhor Jesus Cristo. E Ele é que faz com que haja a alimentação do seu próprio corpo, como diz. Ele é o cabeça, e o cabeça, ele vai transmitir a seiva para todo o corpo, e nós vamos, então, ser plantados e rejuvenescidos diariamente, frutificando no amor, na paz de Deus, em todos os frutos do Espírito, e também gerando outros frutos para a glória de Deus, que é outros irmãos para a glória de Deus, né? Então, assim, esta é a palavra que eu quero deixar. Permaneça no Senhor, não apenas esteja ligado, né? Como diz assim, o fruto, o galho que ele está seco, também está ligado, só que não corre mais seiva nele. Não seja assim. Permaneça no Senhor com essas características, sempre orando em espírito, sempre meditando na palavra de Deus, sempre em comunhão com os santos, e assim nós teremos vida para transmitir vida para outras pessoas.
1: Agradecemos a palavra que nos trouxe a irmã Sara, uma palavra, né, sobre a frutificação, como devemos frutificar, temos que estar ligado à videira verdadeira. E a videira verdadeira é Jesus Cristo. Nós éramos jambuzeiro bravos, mas que pela misericórdia fomos enxertados nessa videira e hoje estamos aqui como ramo frutífero, anunciando que Jesus Cristo é o Salvador e que Ele é a nossa esperança e que nele nós vamos alcançar um lugar desejado, que é o lugar que Ele foi preparar para mim, preparar para você. Mas Ele afirmou que Ele ia, mas que Ele voltaria e que levaria para si mesmo um povo zeloso, um povo de boas obras, um povo que ouviu a sua palavra, um povo que viveu para ele enquanto não chegou o arrebatamento. Então, nós estamos felizes pela palavra, que Deus possa abençoar ricamente as nossas irmãs que estão aqui participando, né, da programação. Nós, novamente, lhe convidamos para logo, às 19 horas, um grandioso culto. E temos plena convicção que Deus vai estar presente. Estamos já, desde ontem, recebendo bênçãos de Deus através dos nossos irmãos, pastor Lucas de Souza e a sua esposa e a sua família, tem nos trazido alegria e temos sentido, né, que Deus realmente tem bênção para nós e para aqueles que quiserem, desejarem uma bênção, então vá ao nosso culto. Durante a semana nós teremos culto terça-feira, às 15 horas, culto de oração e ministração da Palavra de Deus, quarta-feira, das 9 horas ao meio-dia, jejum e oração pelo departamento feminino, mas também os irmãos estão convidados para este momento. Às 15 horas, culto na nossa congregação no Cerrito, na rua Manuel Lucas, 136. Você é o nosso convidado. Também às 19 horas, culto na nossa congregação em Jaguarão, ali na rua Uruguai, número 276. Você também, morador de Jaguarão, é convidado para as quartas-feiras e ao sábado participar de nossos cultos, onde está ali, né, nosso evangelista, irmão Ailton, para receber ali a sua visita e trazer a você uma mensagem do coração de Deus. Quinta-feira, culto dirigido pelo departamento feminino, e domingo, como já anunciamos, temos a eleição. Todos, né, estejam prontos para votar, escolher seu candidato, né, para que vamos orar que Deus possa dirigir, né, o melhor governante, seja no país, no estado, que seja o melhor para nosso bem, para o bem da sociedade, aqueles que forem eleitos, que possam executar um bom trabalho a favor do povo. Mas às 17 horas de domingo nós temos a Ceia do Senhor. Todos os membros estão convocados para esse momento. Você não pode perder esse momento, pois estamos ali participando, né, do pão, que simboliza o corpo de Cristo, do suco de uva, que simboliza o sangue de Cristo. Então você é o nosso convidado. Vamos ouvir mais um louvor com Júnior. Deixa caminho.

0: É o programa Boas Novas, que permanece em seu lar. Também temos aqui a participação da Maristela Gomes Pacheco. Nosso abraço a Maristela e a sua família, que são membros de nossa igreja ali em Arroio Grande. Que Deus abençoe as vossas vidas e sempre possam desfrutar das bênçãos de Deus. Vamos ouvir mais uma vez a irmã Sara, que quer participar.
1: Eu esqueci na minha saudação de mandar um abraço para o tio Zaqueu, que está lá em casa, lá no Cucuruto, cuidando de tudo por lá. Espero que os irmãos já estejam em melhores condições depois do acontecido dessa segunda-feira, né? Não tem energia elétrica, mas espero que já estejam se regularizando as coisas. Um abraço a todos.
0: Vamos ouvir mais um louvor?

É o programa Boas Nova, da Igreja Batista Conservadora, localizada na Rua Pasquale Marquesi, número 104, bairro Centro, está lhe convidando. Lhe convidamos para logo às 19 horas participar de um grandioso culto, encerramento da campanha do culto da entrada de primavera, né? Essa estação que nos enche de alegria, nos enche de esperança, a estação das flores, né? Que Deus possa ricamente abençoar. Eu quero deixar uma palavra ao vosso coração, que nós encontramos no livro de Isaías, no capítulo 21 e o versículo 11. Sentença contra do má. Grita-me de Seir, guarda a que hora estamos da noite, guarda a que horas? Guarda a que hora estamos da noite. Guarda a que horas? A cena descrita neste versículo revela os sentinelas que ficavam no Monte Seir, o monte mais alto de Edomá, outro nome de Edom. Preocupado, pois a qualquer hora da noite eles poderiam ser surpreendidos pelos seus inimigos. Tal possibilidade fazia com que eles ficassem em estado de alerta. Este fato nos ensina algumas lições espirituais importantes acerca da vigilância. Os guardas que estavam ali em prontidão para dar o grito de alerta quando se aproximasse o inimigo. Eles tinham esta responsabilidade de avisar a chegada do inimigo. Colocando esse texto nos nossos dias, nós, pastores, obreiros, cooperadores da obra do Senhor, também temos esta responsabilidade de falar sobre a vigilância. E devemos vigiar em todo o tempo. Uma pessoa que fica analisando de hora em hora o relógio e perguntando as horas é porque ela tem um compromisso.

é ter um encontro com Jesus Cristo. E ele deixou bem claro nas Escrituras que o dia e hora ninguém sabe que ele há de voltar. Se é tarde, se é meia-noite, se é o cantar do galo, se é pela manhã. Ele não deixou um horário fixo para a sua volta. Mas ele nos deixou muitas alertas. Sim, muitos alertas. De nós estarmos vigiando. Em Marcos 13 e 33, diz: olhai, vigiai e orai, porque não sabeis quando chegará o tempo. A palavra de Jesus Cristo apenas manda nós olhar, vigiar e orar, para que esse dia não nos pegue desprevenido, para que esse dia não aconteça como aconteceu com as virgens nécias, que não estavam preparado para o encontro com o noivo. Podemos ver também o que nos diz a palavra de Deus em Romanos 13 e versículo 12. Vai a alta noite e vem chegando o dia. Deixemos, pois, as obras das trevas e revistamo-nos das armas da luz. Paramos um pouquinho aqui e analisamos como está vivendo o povo. Sim, e falo exclusivamente ao povo que está aguardando a volta de Jesus Cristo. Como estamos nós? Estamos preparados? Estamos olhando os acontecimentos em nosso redor? Porque se você olhar os acontecimentos que nos cercam, tudo está indicando que Jesus Cristo está voltando. Estamos nós vigiando? O que é vigiar? É cuidar miudamente dos nossos passos. Qual o caminho que estamos trilhando? É o caminho da verdade? É o caminho da vida? E este caminho da verdade, esse caminho da vida, chama-se Jesus Cristo. Estamos nós orando, nos preparando para esse grande advento? Paulo diz também aos Romanos, capítulo 6, versículo 18, orando em todo tempo no Espírito, para que isto vigiando com toda oração e súplica por todos os santos. Meus amados, temos que estar como os sentinelas. Temos que estar preparados. Sim, preparado para o maior evento. O evento que aguardamos com grande ansiedade, que é a volta de Cristo Jesus. E eu posso lhe assegurar que estamos na última hora. É a última hora da Igreja de Cristo na face da terra. Breve, breve, esta dispensação, a dispensação da graça, vai encerrar o seu tempo. E quando esta dispensação encerrar, virá

juízo de Deus. Mas antes que o juízo de Deus chegue, nós precisamos tomar uma posição. Nós precisamos ser vigilantes, vigiar. Em Isaías 21:11, o texto lido, os sentinelas perguntam: guarda, a que hora estamos da noite? Em 1 João 2:18, diz: filhinhos, já é a última hora. E como ouvistes que veio o anticristo, também agora muitos anticristo têm surgido, pelo que conhecemos que já é a última hora. Guarda, a que horas estamos da noite? E eu posso aqui, pela palavra de Deus, assegurar: estamos na última hora. Estamos na última vigília. E aí, meu amigo? Você está preparado? Ou você ainda não se preparou para esse momento? É a última hora, então corra! Quando você recebe uma notícia, é a última hora, você corre para alcançar aquilo que você deseja. Ah, hoje é o último dia de uma promoção. Fazem fila em frente àquela loja, em frente àquele estabelecimento, em frente àquele mercado, porque foi anunciado que era o último dia da promoção. E nós estamos na última hora da vinda de Cristo Jesus. Então você precisa correr. Nós temos outro texto que nos diz em Romanos 13:11, e digo isto a vós outros que conheceis o tempo, que já é hora de vos despertardes do sono, porque a nossa salvação está agora mais perto de quando no princípio cremos. Eu, há 48 anos, estou aguardando Cristo Jesus. Não sei o tempo que você tem de conversão, o tempo que você aceitou Cristo Jesus, mas está mais perto da minha salvação, da vossa salvação. O tempo tem passado, a hora está chegando. Aleluia! Glória a Deus! Nós temos um texto muito conhecido de Mateus 25:6, mas à meia-noite ouviu-se um grito: eis que o noivo sai ao encontro. No Salmo 85, e verso 9, diz: próxima está a tua salvação dos que o temem. Então, a que hora estamos da noite? A que hora estamos da noite? Estamos na última hora. A última hora. Devemos seguir a recomendação de Jesus e dos seus santos apóstolos acerca da vigilância, pois já estamos nos aproximando da hora do arrebatamento. Está chegando o arrebatamento. Está chegando a vinda de Cristo Jesus para levar para si todos quantos ouviram o seu convite e foram vigilante na caminhada. Portanto, meu amigo, não te detenhas. A que hora estamos? Na última hora. A que hora estamos? Na última hora. Então, depressa. Depressa, venha Cristo. Venha Cristo depressa. Aceita Jesus Cristo. Sim, é preciso uma definição. Você não pode ficar entre dois pensamentos. E muitas vezes é necessário tomar uma posição. E o Senhor te diz agora: fala a ti,
toma uma posição. Volta-te para Cristo. Porque só Ele é a salvação. A que hora? Estamos à noite? Estamos na última hora. Estamos na última vigília. Vem a Cristo. Eu quero agora orar com você, principalmente por você que toma uma decisão. Eu sei que a palavra do Senhor tem falado a ti, tem te alertado que você precisa correr, correr depressa, não perder essa oportunidade que Jesus Cristo está te dando. Quero orar. Também está participando conosco através do Face, irmão Darcy Fagundes. Que Deus ricamente venha abençoar você, trazer muitíssimas bênçãos à sua vida. Soberano Deus, na tua presença estamos. E através da rádio Portal Sul, entramos em muitos lares. E que esta mensagem, qual foi transmitida, Senhor, possa ter falado aos corações dos nossos ouvintes. E que eles possam tomar uma decisão. A decisão de correr para os teus braços. De salvar a sua vida do inimigo que o cerca, Senhor. Assim como esses sentinelas de Seir estavam ali avisando que o inimigo estava chegando, nós estamos também avisando que Jesus Cristo está chegando. Não é um inimigo, é o Salvador, é o Libertador, é o Restaurador. Por isso Deus abençoa esta vida. Esta vida que agora toma o propósito de te servir. Esta vida, Senhor, que agora em lágrimas se derrama diante de ti, Senhor, reconhecendo que precisa tomar uma decisão. Abençoa esse lar aflito, esse lar que foi atormentado pelo inimigo. Nós repreendemos a obra do inimigo em teu nome, Jesus. Esse lar que tem sido também afrontado pela enfermidade, nós repreendemos a enfermidade. Abençoa este ouvinte, abençoa a sua família, abençoa o seu lar, Senhor. Também, Senhor, eu peço uma bênção agora a todos quantos estão participando da sua refeição. Muito obrigado a Deus por essa dádiva que eles têm recebido em sua mesa, poder participar desta alimentação. Abençoa todos os participantes, em nome de Jesus Cristo. Amém, amém. Estamos chegando ao final do programa Boas Novas. Se assim Deus nos permitir, domingo que vem estaremos aqui para mais uma apresentação do programa Boas Novas. Gratos, até lá, na paz do Senhor.

0: meio-dia.
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4: Meus queridos ouvintes, gauchada do Brasil, sempre muito motivado, estou chegando com o programa Encontro com os Serranos até a sua agradável companhia, pelas ondas amigas dessa que é a nossa Rádio do Coração. Sejam todos bem-vindos. Abraços a quem já nos acompanha por tantos recantos desse nosso lindo país e também a quem está mais distante ainda e, pela internet, dá-nos o calor da sintonia. Hoje, final de mês, teremos a Tertúlia Serrana trazendo para subir nesse palco imaginário um renomado grupo musical gaúcho, pelo qual temos respeito e admiração. Trata-se do grupo Os Monarcas, que tem sua sede em Erechim, aqui no nosso Rio Grande. 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
4: O Grupo Os Monarcas tem mais de 52 anos de exitosa carreira, já com muitos discos lançados, e teve por fundadores os gaiteiros e compositores Gildinho e Chiquito, irmãos entre si. Por muitos anos, os dois irmãos atuaram conjuntamente ao lado de bravos e talentosos músicos, até que, em 1990, por motivo de saúde, Chiquito se afastou dos palcos, voltando às atividades 5 anos mais tarde, fundando o próprio grupo, Chiquito e Bordoneiro. Ao longo da carreira, o grupo Os Monarcas conquistou o reconhecimento nacional e internacional, realizando apresentações por todo o Brasil e também com 2 turnês pelos Estados Unidos, além de gravar mais de 50 trabalhos entre álbuns e DVDs e conquistar 10 discos de ouro. Em suas principais honrarias, destacam-se Medalha de Mérito Farroupilha, considerada a maior distinção concedida pela Assembleia Legislativa do Rio Grande do Sul, além de prêmios como o Sharp, Prêmio Tim da Música, Troféu Guri e prêmio Vitor Mateus Teixeira. Meio século de paixão pela música tradicionalista gaúcha. Isso e muito mais é o grupo Os Monarcas. O repertório musical reúne grandes sucessos, tais quais Gugil de Fole Solto, Cheiro de Galpão, Brasil de Bombacha, O Vento, Vaneira Grossa, Cantar é Coisa de Deus e outras, sendo uma referência da cultura gaúcha. Em 2025, os Monarcas perderam seu líder, Gildinho, mas seguem sua trajetória honrando seu legado e mantendo viva a tradição, com uma formação sólida dedicada à preservação da música regional. Para shows, bailes e eventos, o contato oficial do escritório é 54-99458-4690 ou 54-3321-5505. 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Os Monarcas seguem firmes na missão de levar alegria e a boa música a todos os rincões. O legado fica e a história continua. Vamos trazer a música de nossos convidados aqui na Tertúlia Serrana. E como já referido, subindo ao palco imaginário dos serranos, Grupo Os Monarcas, interpretando Não Encoste a Barriguinha. E depois, os serranos com Jeito de Galpão, uma linda milonga para vocês.

0: Rodamos do Varguinhas e do João Argenir dos Santos, Não Encoste a Barriguinha. E com os Serranos, do João Alberto Preto, de minha autoria, Jeito de Galpão. Breve pausa e logo a sequência do programa. De volta à agradável companhia de todos vocês, queridos ouvintes, com o programa Encontro com os Serranos. 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
0: 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Regressando com nossa tertúlia serrana, hoje abrirei uma exceção em nosso programa eminentemente musical para rodar neste bloco uma homenagem muito significativa que recebemos. A propósito dos 58 anos do Conjunto Musical Os Serranos, ocorrido no domingo passado, dia 20 de setembro, dia do gaúcho e dia de nosso aniversário profissional. Quem aprestou foi Marcelo Drescher, de Cachoeira do Sul, com o apoio do Dr. Odócio Pinheiro, ambos comunicadores da Rádio Integração 106.3 FM de São Pedro do Sul, aqui do Rio Grande. Com muito gosto levarei essa mensagem ao ar, sublinhando minha gratidão a esses dois queridos fãs e amigos, meus irmãos de uma ordem maior, justa e perfeita. Roda aí, amigo Ganso!
2: Caros ouvintes, muitas vezes tenho certeza cada um de vocês desejou saber algo sobre o futuro. Como, por exemplo, se o que está fazendo dará certo, se o esforço empreendido atingirá o ponto desejado, ou, para os mais drásticos, quando será o seu último dia. Deixa disso. A incerteza é nossa companheira constante. Vivemos em um estado de não saber, e é exatamente isso que mantém a vida pulsante. Se soubéssemos tudo de antemão, não haveria surpresa, transformação e nem crescimento. É justamente a incerteza que abre espaço para nossas escolhas e para todas as consequências que delas brotam. Caminhamos sem garantias, mas com a liberdade de construir algo significativo a partir do que somos e do que ousarmos decidir. E é essa abertura infinita de caminhos imprevisíveis, mutáveis e provocativos, que faz com que os resultados da nossa jornada possam ser extraordinários ou extraordinariamente inesperados. Cada escolha que fazemos abre portas, fecha outras e desenha caminhos que só conseguimos enxergar por completo quando já estamos longe demais para voltar. Escolhas são pequenas sementes. Algumas florescem em sucesso, outras em aprendizado e algumas simplesmente não vingam. Mas todas, sem exceção, moldam quem nos tornamos. Pois quando acertamos em cheio, nos alegramos. Quando chegamos quase lá, realinhamos. E quando erramos, devemos aprender. Mas de comum, em todas as situações, tem-se a certeza de que devemos seguir em frente. Porque a vida não espera que tenhamos certeza. Ela avança e nós avançamos junto, carregando dúvidas, expectativas e aquela sensação permanente de que estamos improvisando. O sucesso, quando chega, nunca é fruto de um único gesto. É um acúmulo de tentativas, quedas, recomeços e decisões que tomamos, mesmo tremendo por dentro. E se em nossa vida é assim, imagina na trajetória de um grupo. Nele, as incertezas se multiplicam, as escolhas se tornam mais sensíveis, muito mais sensíveis, e as consequências ganham dimensões coletivas. Portanto, manter um grupo vivo por décadas exige não apenas talento, mas harmonia, respeito, renúncia e a capacidade de atravessar juntos as fases boas e ruins. Odócio e ouvintes, reflitam comigo, ponderem comigo. No caso dos serranos, uma trajetória de 58 anos não nasce do acaso. Ela é fruto de inúmeras decisões compartilhadas, de acordos silenciosos, de persistência e de uma sintonia que transformou desafios em continuidade. Não temos ideia de quantas vezes o grupo passou por crises de toda espécie, pois assim ocorre em nossas vidas, momentos de incertezas angustiantes, mas seguiram. Pois, como já foi dito, as incertezas são como mosaicos com os quais compomos o caminho, formando um desenho que estrutura nossa jornada. Fragmentos de decisões e experiências que só revelam seu sentido quando olhamos para trás e percebemos como cada parte contribuiu para o todo. Assim como algo que só revela sua beleza quando visto à distância, no seu conjunto. A incerteza é nossa companheira constante. Vivemos em um estado de não saber. Não sabemos onde vamos chegar, onde vamos parar, nem até quando teremos forças para continuar. E, paradoxalmente, é essa incerteza permanente que mantém a vida pulsante. E assim vejo os serranos, um grupo que chega aos seus 58 anos como um dos esteios da música gaúcha. Poucos grupos conseguiram atravessar tantas décadas mantendo viva a sua essência, a essência do Rio Grande. Ao mesmo tempo em que dialogou com novas gerações. A trajetória deles não é apenas longa, é profundamente significativa, mantendo um compromisso raro com a tradição, percebido na qualidade musical e na postura. Tornaram-se referência. Cada acorde, cada verso e cada apresentação carrega um compromisso raro com a tradição. Os serranos ajudaram a moldar a identidade cultural de nosso estado, ou seja, a de um povo que trata suas manifestações com carinho de quem manipula um objeto raro, não descartável. A autenticidade que atravessa gerações e a fidelidade inabalável às raízes fazem dos serranos não apenas um símbolo da música gaúcha, mas exemplo mundial de como a tradição pode permanecer viva, relevante e componente fundamental na história afetiva de milhares de pessoas. Celebrar essa marca histórica de 58 anos é ao mesmo tempo comemorar a força da cultura do Sul que encontrou nos serranos guardiões fiéis. Cada década atravessada, cada palco conquistado, cada canção que ressoou pelos rincões e cidades do mundo reafirma o compromisso desse grupo com aquilo que o torna único: verdade, identidade e paixão. Que muitos outros anos de estrada venham e que os homens que hoje carregam este legado mantenham viva a energia, a inspiração e a coragem de renovar o grupo quando necessário, sem jamais abandonar seus propósitos. Os gaúchos precisam disso, a música precisa disso e a nossa tradição agradece. Caros ouvintes, toda pessoa carrega uma história, mas quando diversas delas se unem em torno de um propósito comum, ampliam-se, se multiplicam e deixam marcas que atravessam o tempo. Como a trajetória dos serranos, exemplo vivo de que, quando caminhos se encontram, eles não apenas se completam, se eternizam.

0: breve pausa e logo continuaremos com vocês trazendo muita música nessa nossa tertúlia serrana de final de mês. Até já, meus ouvintes.
1: Meio-dia e 28.
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0: Regressando com o nosso encontro, a agradabilíssima companhia dos nossos fãs e amigos, por essa que é a sua rádio favorita, sua rádio do coração. 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
0: Regressando com o nosso programa, é a Tertúlia Serrana que traz os monarcas para cantarem juntamente com os serranos. Com eles, rodaremos Tenho Que Andar, obra de João dos Santos e Chico Brasil. E depois, os serranos, Na Levada do Fole, de Jefferson Brás Madruga e Tonão Pereira. E concluindo o bloco, novamente os monarcas cantam Fandangueando, obra composta por João Pantaleão Leite e João dos Santos e ainda do Gildinho. Vai lá, Ganso!

0: Rodamos para vocês com os Monarcas, Tenho Que Andar. Depois com os Serranos, Na Levada do Fole. E com os Monarcas, a música Fandangueando. Pequeno intervalo e logo a sequência da Tertúlia Serrana de hoje.
1: Meio-dia e 42.
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0: De volta com o nosso encontro sobre o prestígio da companhia de todos os nossos queridos ouvintes. 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

obra Faca Prateada, com Os Monarcas, composta por João Pedro Locatelli, João Alberto Preto e Luiz Lanfredi, e com Os Serranos encerrando o bloco, Cheirando a Creorim, do Alex Silveira e do André Teixeira. Vai lá, Ganso!

0: Meus ouvintes, rodamos para vocês com os Serranos, Doutor e Domador. Depois os Monarcas cantaram Faca Prateada e os Serranos voltam ao palco imaginário e tocaram e cantaram Cheirando a Criolim. Um pequeno intervalo e prosseguiremos em seguida com mais músicas aqui na Tertúlia Serrana de hoje, por sua Rádio do Coração. Até já!
1: Meio-dia e 57.
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0: O programa Encontro com os Serranos volta à audiência de todos que nos prestigiam com essa amável sintonia. 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
0: Regressando com o programa, trazemos mais músicas. E músicas bonitas dos Serranos e dos Monarcas. Eles trazem um grande sucesso. Muito animada essa música, gosto demais. Vai Que Vai, composta por João dos Santos e Chico Brasil. Depois os Serranos com Noite de Inverno com Meu Pai, do Ângelo Jesus Baldez Alves e do Enio Medeiros. E os Monarcas encerram com obra composta por Varguinhas e Ivan Vargas, na obra chamada Desencontro. Vai lá, Ganso!

0: Rodamos com os Monarcas, Vai Que Vai. Com os Serranos, Noite de Inverno com Meu Pai. E com os Monarcas, Desencontro. Pequeno intervalo e prosseguiremos logo a seguir. Permaneçam conosco. Sua audiência é deveras importante a todos nós que trabalhamos aqui com o programa Encontro com os Serranos. Até já, meus ouvintes. Voltando à agradável companhia dos nossos fãs e amigos com o programa Encontro com os Serranos. 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
0: Regressando com a nossa tertúlia serrana, uma faceta do programa Encontro com os Serranos, hoje tendo os talentosos colegas do grupo Os Monarcas a contribuir com o programa. Eles executam agora a música Erechim, História e Canto, composta pelo Gildinho e pelo Leonardo Jader Moreci Teixeira. Os Serranos prosseguem com Vaneira Serrana, composta pelo meu irmão Emerson Francisco Becker Dutra, por mim Edson Dutra e pelo Jefferson Brás Madruga. E depois, encerrando o bloco e o programa, o bugio instrumental Caraúno, de minha autoria, na interpretação dos Serranos e dos Monarcas, nossos dois grupos musicais, demonstrando uma ótima relação de amizade e profissionalismo. Eles participaram conosco do nosso mais recente DVD instrumental, Os Serranos nos Galpões das Estâncias. Vai lá, Gansoura!

0: Rodamos para vocês com os Monarcas, Erechim, História e Canto. Com os Serranos, Vaneira Serrana. E com os Serranos e os Monarcas, Caraúno. Assim, queridos amigos ouvintes, estamos por concluir mais essa edição especial do programa, mas antes, ratifico o meu agradecimento pela amável sintonia de todos, pelo apoio que recebemos das empresas que localmente anunciam e aquelas que diretamente viabilizam o programa conosco e que são. 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
0: 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Senhoras e senhores, mais uma vez nossa gratidão. E também agradeço ao dirigente técnico e grande amigo Ganso. Também agradeço a Jesus Cristo, grande arquiteto do universo, que nos permitiu estar com todos vocês através dessa que é uma das emissoras parceiras dos Serranos. Uma rádio que se orgulha de prestigiar a nossa cultura brasileira, notadamente a gaúcha. Até a semana que vem, gauchada do Rio Grande, do Brasil e do mundo.
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2: Duas horas.
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1: 2h32.
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0: 13.2.
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